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1: 21 horas e 45 minutos.

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1: 23 horas e 35 minutos.
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1: Duas horas e 46 minutos.

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1: 7 horas e 36 minutos. 87 Hits.

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1: Fala galera, e aí? Tá tudo certo, tudo legal, 100% com você? Estamos chegando a partir de agora, vamos fazer a festa no seu rádio até as 12. Muito som de qualidade, muita música boa. Agora 9 horas 5 minutos, emplacando hoje dia 9, agosto 2026. Prazer é todo nosso estar com você. Sua participação valendo pelo nosso WhatsApp 99370169. Lembrando que daqui a pouco a gente vai fazer sorteio de passaportes aí pra noite do avesso, tá bom? Fica ligado aí, vamos começar aqui, ó, agitando o seu final de semana.
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0: Amado Batista.
1: Maravilha, você aceitou meu convite, viu? Obrigado por tudo.
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Esse é o som de Marília Mendonça. Não era pra ser assim. João Neto Frederico também tocou por aqui. Amado Batista, participação de Léo Magalhães. E a gente abriu com Alan Jackson e Rio Nixon Limões. A melhor sequência musical, a melhor e maior, né? Porque a gente toca muito mais músicas do que a concorrência por aí. Já de cara desejando um feliz dia dos pais a todos nós, né? Parabéns aí a todos os papais. Que essa data aí, ó, seja de realizações pra todos vocês aí, tá bom? É o que deseja 87 Hits. É o jeito jovem de fazer rádio.

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3: Agora 9 horas 31 minutos na sua manhã legal aqui na 87,9 em Patos de Minas. Sucesso tocando aqui. Kleber e Cauã e Natan, 5 anos de grau, ai, ai, ai. Yasmin Santos, 200 anos, né? E Panda, Eu Te Seguro. Que sequência, hein? Que coisa maravilhosa. Só música boa, as melhores, as mais tops do sucesso. A gente vai tocar aqui o melhor do sertanejo até as 11 e depois você viaja sem pagar passagem no túnel do tempo aqui com a 87, no flashbackão aqui, tá bom? Até as 2 da tarde, ai, ai, ai. É bom, não é? 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
2: Bora trazer mais músicas. É isso que o ouvinte 87 merece. Música boa em cima de música. Feliz Dia dos Pais aí pra todos vocês aí.

0: Esse é o Chico Amado e Xodó. Tem alguém no seu lugar. Antes, né, começou a tocar de Paulo e Paulino, Nada Mudou, mas aí o computador pulou a música. Cara do céu. Não sei o que aconteceu, mas vocês perdoam a gente aí, tá bom? 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

0: rádio mais gostosa de se ouvir, Gustavo Lima, Bala Lojada, Zezé de Camargo e Luciano, Doce Maldade. Aqui a gente toca o que toca a você. Programação 100% do seu gosto.
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0: 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Vamos dar um giro aqui, rapidinho, a gente traz mais sucessos para você, ouvinte, da melhor e muito mais gostosa.
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14: Olha, estamos de volta, abrindo a hora de número 2, 10 horas e 10 minutos na sua manhã 87,9. Prazer é todo nosso estar com você nessa manhã, deixando qualidade, música boa. Para sua participação, nosso WhatsApp liberado 99370169. Manda o seu toque, seu recado, seu abraço. Lembrando que a partir de agora vamos liberar o nosso WhatsApp para você concorrer a 5 passaportes aí para a Noite do Avesso, tá bom? 99370169. A partir de agora pode mandar o toque, o abraço aí para quem você quiser. Parabenizar todos os pais aí, né? Os pais da sua convivência aí. E aí você vai concorrer a 5 convites aí para a Noite do Avesso, que acontece no próximo sábado, dia 15, lá no Tortuga. Fechado?
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0: Alan e Aladim, liguei pra dizer que te amo. Alô, Ana Lúcia, em Carmo do Paranaíba, bom dia.
1: Bom dia, cheguei. Eu quero desejar parabéns para todos os pais, para você que é pai, né?
0: Valeu.
1: E com certeza, todos os dias são dia dos pais, então parabéns para todos os pais. Eu consegui, o meu hoje é ausente, mas já fui lá, já rezei para ele. Então, parabéns para todos os pais.
0: Parabéns aí para todos os papais, né? Presentes e também ausentes, né? Mas aí você reza para o seu pai, para que ele lá de cima, ele fica abençoando aí todos vocês aí, tá bom? Ana Lúcia, tudo de bom para você e todo o pessoal aí do Carmo do Paranaíba.

0: Alô, Gaspar, no Novo Horizonte. Feliz Dia dos Pais pra você, Gaspar. Agora aposentou, né? Agora é descansar. Valeu, obrigado pelo carinho, pela sintonia. Tamo junto aí, ó. Parabéns pra você, pelo Dia dos Pais aí. A vocês, toda a família, tudo de bom, Gaspar. Obrigado aí também pela felicitação em Dia dos Pais. Valeu, tamo junto, hein?
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Esse é o Eduardo Costa, feito tatuagem. Alô, Rogério. Mandar um abraço aqui pro Rogério, meu primo, né? Parabéns aí, feliz dia dos pais pra você, pro Cláudio. Abraço aí pra tia Januária também. O pessoal tá sempre ligado com a gente. Abraço pra toda a família aí. Valeu, Rogério. Tudo de bom? Pra você que sintoniza com a gente no seu carro, na sua casa, no seu trabalho, onde quer que você esteja. Feliz dia dos pais a todos os papais. Obrigado pelo carinho, pela sintonia. Na internet também, no site 87naveia.com, nosso carinho e respeito por você. Tamo junto com a melhor programação feita aí pra você. Domingão é isso, é dia de alegria, melhor do sertanejo e do flashback daqui a pouquinho.

é o trio Parada Dura. Amor do Coroa. Viajando lá no passado, pra você matar a saudade, o melhor do sertanejo, raiz aqui também a gente toca. Alô, Rafael Fonseca, no condomínio Terra Nova. Abraço pra você, pra Carla e pra toda essa moçada aí. Grande abraço, obrigado pelo carinho, sintonia. Tá desejando a todos os ouvintes um feliz Dia dos Pais aí. Valeu, Rafael! Se acaba.

0: Esse é o Chico Rei Paraná. Antes tocou por aqui, ó, João Mineiro e Marciano, Milionário e José Rico e Trio Parada Dura. Que sequência, hein? Desce mais um aí, botequeiro. 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
0: Mais uma pra fechar a conta aí, ó. Rick Renner, Zezé de Camargo e Luciano.

0: fechando a nossa sequência do sertanejo. A gente vai dar um giro aqui no Apoio Cultural e a gente traz mais sucessos pra você. O melhor do passado de presente pra você, o flashback aqui, ó. 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
2: É hora de você viajar sem pagar passagem aqui na 87 Hits. Ah, meu Deus do céu. Vamos fazer aquela viagem lá no Túnel do Tempo. Essa aí você lembra, né? Cine Riviera. Gaspar pediu pra matar a saudade, a gente vai tocar. Liberado o nosso WhatsApp, valendo 5 passaportes aí pra Noite do Avesso. 97-9937-0169. 99-37-0169.
11: valendo 5 convites aí pra Noite do Avesso, próximo sábado, dia 15, feriadão, lá no Tortuga.

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0: só sonzeira, hein? Pra você viajar lá no túnel do tempo. As melhores do passado de presente pra você. Alô, Marilene Nazaré aí no Sebastião Amorim. Obrigado aí pelo carinho, sintonia. A todos vocês, tudo de bom aí.
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0: A todos os papais aí, feliz dia dos pais. Que essa data aí, ó, seja de realizações para todos vocês aí. Nosso WhatsApp tá liberado para você concorrer a 5 convites aí para a Noite do Avesso, que acontece sábado próximo lá no Tortuga. 2 DJs vão bombar e agitar a pista. 99370169. Manda sua mensagem para cá, abraça quem você quiser. Você concorre a 5 convites aí para a Noite do Avesso.

Olha, esse é o som de Guns N' Roses, aqui na número 1 da cidade, a sua 87 hits. Você sintoniza em casa, no trabalho, preparando aquele rango com o papai aí, né? Feliz Dia dos Pais aí a todos os pais. Quero mandar um abraço aqui também pro Edson, lá em São Gonçalo. Alô, Edinho! Abraço pra você, obrigado pelo carinho, sintonia, tá ouvindo a gente pela internet, né? Feliz Dia dos Pais pra você também, meu brother. Tamo junto, hein? Grande abraço, valeu, tamo junto, parceiro!

Esse é o som de Bonnie Tyler. Que sonzeira, hein? Que viagem. Alô, Daniel Evangelista, tá viajando ao som da 87. Abraço, feliz dia dos pais pra você. Obrigado pelo carinho e pela sintonia também aí, ó. Olha, tá valendo pra você convites aí, ó, pra noite do avesso que acontece próximo sábado, hein? Nosso WhatsApp liberado. 87 hits. Mais música, mais hits. Quer concorrer a passaportes aí, convites aí pra noite do avesso? 5 convites. 99370169.

0: Que sonzeira, hein? Fala a verdade, Gazebo! É música de qualidade, a gente vai tocando pra você, alegrando o seu final de semana. E você de bem com a vida aqui na programação 87, o jeito jovem de fazer rádio. Galera, como já estava anunciando lá no início, né? Desde as 10 da manhã, hoje tem 5 passaportes aí pra Noite do Avesso. E os contemplados que participaram com a gente vai pro sorteador digital aqui e vamos lá, vamos sortear, né? Primeiro saiu aqui, deixa-me ver pra quem, tá tudo em ordem aqui. Vamos lá, opa, soltei, opa, já parou. Quem será que foi Felizardo ou Felizarda, hein? Lady N, lá do bairro Laranjeira, o telefone dela é o 99-80-9887, final 50. Alô, Lady N, faturou um convite aí pra Noite do Avesso, você é a primeira. Quem mais? Vamos lá, mais um. Eliminando ela, vamos lá pra... Opa, certinho, Danúbia, lá do bairro Brasil, telefone 9798, final 63. Danúbia também deu sorte, hein? Oi, Danúbia, a gente vai entrar em contato com você daqui a pouco, pra você pegar o seu, você e os ganhadores aí, que deram sorte pra pegar o passaporte aí pra Noite do Avesso, que acontece próximo sábado, hein? Feriadão, e a galera vai dançar e se divertir lá na Noite do Avesso, no Tortuga. Danúbia foi a segunda, mais um, vamos lá, vamos ver. Sorteador digital, vamos ver o que acontece agora? Vamos lá? Opa! Mais um aqui, é o Geraldo, também lá do Bairro Brasil. Ué, Bairro Brasil tá dando sorte, hein? 99970, final 05, é isso? Será que eu copiei errado? Certo aqui? Deixa eu conferir aqui. Antes que eu dê bobeira aqui, né? Vou confirmar o telefone aqui do Geraldo, do Bairro Brasil. Cadê o Geraldo? Não, telefone aqui dele é 9970, final 31. Final 31. Alô, Geraldo, também deu sorte, eu vou já corrigir o telefone aqui. Mais um saindo aqui. Quem deu sorte? Agora saiu lá pro Rafael do Terra Nova. Alô, Rafael. Rafael, deixa-me ver aqui o telefone do Rafael aqui. Rafael Fonseca do Terra Nova, já é a segunda vez, hein, Rafael? Deu sorte, cara. O telefone dele aqui é o 9920, final 27. Rafael também deu sorte, é o quarto felizado. Falta um, né? Falta um. Será quem vai dar sorte dessa vez, hein? Essa senhora. Olha, o sorteador digital tá rolando aqui. Vamos ver quem deu sorte dessa vez. Saiu aqui pro Eliezer. Ah, não, Eliezer. De novo, cara. Mais uma vez, você também deu sorte, faturou? Eliezer, também vamos entrar em contato com você, tá? O Eliezer, o telefone do Eliezer, já tô falando aqui agora. 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É o Eliezer aí que faz faxina de lotes, tal, limpeza. Aí o cara gosta de flashback. Já é a segunda vez que ele fatura, né? Então, quando tiver mais sorteio aí, vai participando com a gente. Quem sabe a próxima é você, o Felizardo aí. Galera, vamos agradecendo aí aos parceiros que estão com a gente aqui apoiando. 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Abraço lá pro Niquim também, pra Adriana. Alô, Zé Marques, abraço pra todos vocês aí. A todos os papais aí, feliz dia dos pais. 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Alô, Cláudio Nô, valeu, abraço, tamo junto, hein? 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De coração agradeço você pela audiência, pelo carinho, pela sintonia a todos os papais. Eu desejo um feliz Dia dos Pais, tudo de bom e eu tô indo embora, mas que você fica com Deus, porque com Ele eu tô indo e a gente se fala no domingo às 9. Um abraço e até lá. Tchau, tchau.
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1: 15 horas e 59 minutos.

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1: 18 horas e 2 minutos.

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1: 19 horas e 5 minutos.

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